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0: 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A Francisca Maria dos Santos, em Loulé, também está satisfeita.
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Sou Miguel Bicho, um abraço.

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0: Ora viva, muito bom dia. Sejam bem-vindos a esta emissão da manhã de quarta-feira, 16 de setembro de 2026. 13 minutinhos depois das 10. Hoje é dia de mercado forte, dia de feira, em Arcos da Valdevez. Bom dia. Atenção ao trânsito junto à Ponte Nova. Há que ter bastante atenção. A rotunda está a ser alcatroada e daí o trânsito também estar sujeito a demora e não só, também a mudança de trajetória. Cuidado, bom dia.

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1: 18 minutinhos depois das 10, então daqui a pouco vamos ter aqui o nosso psicólogo de serviço, o Carlos Cabrita. Vamos ao contacto com ele para termos também aqueles conselhos habituais nas manhãs da rádio.
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1: Para já, vamos ficar com o som dos Pet Shop Boys, nossos convidados nesta edição da manhã. Aqui estão eles, grande clássico dos Pet Shop Boys. Depois, Carlos Cabrita, com o sentido das palavras, aqui na sua mais ouvida do Alto Minho, na sua Valdevez. Hoje é quarta-feira, dia 16 de setembro de 2026. Hoje é dia de feira, neste concelho Arcos de Valdevez. Este é o Sen de Pet Shop Boys. Música, maestro.

0: Grande tema dos Pet Shop Boys, It's the Sun. Hoje é quarta-feira, 16 de setembro de 2026. O meu nome é José Rocha, vou consigo até ao meio-dia informação e música. Já está aqui o Carlos Cabrita com o sentido das palavras. Bom dia, Carlos.
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1: Pois muito bom dia, Carlos. Vamos ao teu conselho nesta manhã de quarta-feira, 16 de setembro de 2026. Uma manhã com bastante vento.
2: De elogiar, quando for caso disso. Saiba valorizar e elogiar quem merece. Treine-se para dar o melhor de si nas relações que mantém. As pessoas têm a necessidade de se sentirem valorizadas quando realizam algo bem. Tire alguns momentos para felicitar um colega de trabalho, um amigo ou alguém da sua família por um gesto ou por uma atitude positiva. Ao felicitar ou elogiar alguém, está a dizer a essa pessoa que gosta do que ela faz e incentivá-la a continuar. Procure sempre ver as qualidades nos outros, ao invés de ver somente os seus defeitos. Faça um esforço, se for caso disso, para encontrar o que há de bom no outro. Privilegie a manifestação da empatia. A ser empático permite-lhe compreender o outro, pôr-se no seu lugar. Mostre-se interessado, elogie com sinceridade. Fazer um elogio sincero pode mudar o dia da outra pessoa. Por isso, não incógnisse nas suas palavras na hora de elogiar quem merece. Pense nisto e seja feliz.
1: Grande conselho, grande reflexão, Carlos. Um abraço, bom dia e até amanhã, se Deus quiser. Boa quarta. Um abraço.
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1: Há bastante vento e vai continuar segundo os técnicos da meteorologia. Daqui a pouco vamos também dizer-lhe a previsão do estado do tempo para o dia de hoje, quarta-feira.
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1: É isso mesmo. Jambalaya, jambalaya, espetacular. Já estamos com 20 graus. Num dia em que a máxima pode surgir no termómetro, subir até aos 28 a 30 graus. Jambalaya, música country, espetacular. Estamos com 20 graus e com vento aqui na região norte, bom dia. Let's go, boy, come on.

Jambalaya, na sua volta, vez, grande tema. Há pouco lhe disse-lhe que estavam 20 graus aqui na região norte, aqui no distrito de Viana do Castelo, mas não, estão 23 graus já neste preciso momento. Os ventos já sopram com uma velocidade de 45 km horário. Horário, é verdade, 45 km horários, é horário, como quiser. Bom, ele já sopra com bastante força e já me lembrei de trazer a minha trotinete com um barco à vela, com uma vela tipo barco. Exatamente, Dona Rosa, mas não vai ser. Vamos dizer-lhe que aqui na estrada que vem de Ponta Barca para Arcos do Alvez, junto à rotunda, da rotunda, Dona Rosa, a rotunda junto à Ponte Nova, é verdade, ali na rua Doutor Osvaldo, ali uma modificação da rotunda, ou seja, há um trabalho que está a ser feito, ou seja, está a ser alcatroada, e daí o trânsito ali está mais parado um pouco, e tem que circular pela Volta da Lamela, para quem conhece, junto ali ao Sobreiro, mais abaixo um pouquinho, como quiser, ou pelo Sobreiro, e vir ao centro da vila, se o pretender, porque estão a alcatroar ali a rotunda, que muito bem merece, porque quem vem da Ponta Barca para Arcos Valdevez, ao lado direito, ali junto, para quem conhece, ao Infantário, havia ali um espaço que estava sempre a luir e a Operação Tapa Buracos não estava a resultar. Bom, vamos com 31 minutos depois das 10, cuidado, ali um pouquinho de espera no trânsito, esperei ali desde a fila que se formava desde o Pingo Doce até à rotunda da Ponte Nova, mas tudo em pleno, se passou bem e toda a gente consegue circular, desde que tenham um pouco de paciência. As obras têm que ser feitas.

0: Bem bonito na antena da Valdevez este Santorini neste dia aqui na Valdevez de
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0: É isso mesmo, neste dia 16 de setembro, então, o calendário litúrgico, a Igreja assinala o dia de São Cornélio, Papa e Cipriano, Bispo e Mártires da Igreja. É isso mesmo que hoje se assinala neste dia 16 de setembro de 2026. Agora vamos ficar com Ricky King, o grande Ricky, o grande rei. Bonita esta música, vamos ouvir.

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Ora bom, vamos também dizer-lhe, amigo ouvinte, que os telefones do Centro de Saúde já estão em funcionamento, é verdade. Já pode ligar para o Centro de Saúde, que já estão em funcionamento. Ontem estiveram privados durante algumas horas de estar a trabalhar, foi a funcionar, mas não havia outra maneira de ligar para lá. Agora sim, já estão em funcionamento os telefones do Centro de Saúde de Arcos de Valverde. Leve o Fortitude nesta edição da manhã com bastante vento, 45 a 50 graus, ai graus, quilómetros horários. Graus, já estamos com 24 e está sempre a subir, está sempre a subir. O termómetro a subir, ó meu amigo, o termómetro a subir. Num dia em que pode surgir aí de repente entre 27 a 30 graus.

Este é um grande tema dos Level 42, nossos homens e mulheres, recordam-se. John Travolta, recorda-se da Olivia Newton-John? Uau! Grease, o filme, John Travolta, Olivia Newton-John. Vamos a isso. Yeah, come on, everybody, Johnny. Chante. Os telefones do Centro de Saúde já funcionam, hein? Ontem estavam privados de receber comunicações, mas hoje já está em funcionamento. Yeah. Quase do final da tarde de ontem já funcionava. Yeah. Johnny. Olivia.

E pronto, fica assim completa esta primeira hora de emissão do seu Olá, Bom Dia. Volto depois das 11 e até já a continuação do Amanhã, Bom Dia. Este é o programa da manhã da sua Rádio Valdevez. Olá, bom dia nas manhãs da rádio. O meu nome é José Rocha. Está aqui o Carlos Mangel Santana. Vamos ouvir? Vamos ouvir. Até já, bom dia. Uau! Está o Carlos e o Alex.

0: Já agora vou, antes de concluir esta primeira hora, dar-lhe também aqui uma grande notícia para Portugal. O Grande Prémio do Portugal de Fórmula 1 já tem uma data confirmada para o próximo ano de 2027. Vai ser no dia 18, 19 e 20 de junho de 2027 no Autódromo Internacional do Algarve, em Portimão. A campanha oficial de venda de bilhetes arranca no dia 21 de setembro, portanto já nos próximos dias, dia 21 de setembro, exclusivamente através da plataforma oficial do evento, com uma primeira fase dedicada a bilhetes gerais de 3 dias, lugares sentados em todas as bancadas e diferentes opções de hospitalidade. Por isso, posso lhe dizer que para o ano vamos ter o Grande Prémio de Fórmula 1 em Portugal, dias 18, 19 e 20 de junho de 2027, no Autódromo Internacional do Algarve, em Portimão. A partir do dia 21 deste mês, já há bilhetes à venda. Informação em primeiríssima mão da Rádio Valdevez.
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10: É isso mesmo, viva, votos do muito bom dia. Cá estamos nós nesta segunda hora da emissão de hoje do seu Olá, Bom Dia, aqui na sua Rádio Valdevez, numa manhã com bastante vento, é verdade. Já estamos com 23 graus e com o vento a rodar entre os 16 agora e os 45 quilómetros horários aqui na região. Esta é uma das grandes vozes que eu gosto, ela chama-se Tracy Chapman e está aqui a abrir esta segunda hora do programa da manhã da sua Rádio Valdevez. Tracy Chapman, Baby, Come On Everybody. Vamos a isso.
3: Sorry.
10: Sorry.

Ela chama-se Belinda Carlisle, também a nossa convidada nesta edição da manhã, no seu Olá Bom Dia, aqui nas manhãs da rádio. Belinda Carlisle, grande som. Passagem direta também para este bolero de Fancy, recordar e viver esta era dourada da música. Fancy Bolero, atenção, os telefones do Centro de Saúde de Arcos do Alvia já estão em funcionamento. Ontem estavam com uma avaria, hoje já pode contactar o Centro de Saúde de Arcos do Alvia. Os telefones já estão em funcionamento. Esta é Valdevez, Fancy, o tema Bolero.

É sim, a sua Valdevez, edição da manhã. Olá, bom dia nas manhãs da rádio. Vamos continuar consigo, fazendo-lhe sempre a melhor companhia aqui na sua rádio. Valdevez, recordar é viver e recordar grandes clássicos da disco. É isso mesmo. Vamos recordar a década agora.

de 90, as melhores do dance, aqui na sua rádio, na sua Valdevez. Olá, bom dia, yeah, come on everybody, vamos a isso, uau, oh yeah. Valdevez, a tua rádio, bom dia, bom dia, bom dia.

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1: O som dos América e o Candy Magic.

0: Grande tema dos América e o Kenny Magic. Este é um trabalho de 1982. 1982. Volto daqui a pouco. Até já. Bom dia.
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Lembramos mais uma vez que os telefones do Centro de Saúde de Arcos Valdez já estão em funcionamento, já podem ser utilizados. Ontem estavam fora de serviço, hoje já estão em funcionamento. É assim a sua Valdez, informação na hora certa, aqui também ao meio-dia, com a nossa colega de trabalho, Helena Sampaio. Até já.

Vamos ficar por aqui, vão ser 12 horas. Elton John e Aniquita, um grande abraço, votos de uma ótima quarta-feira. Fique bem, bom 16 de setembro de 2026. Agora com Frankie Ghost Hollywood, relax. Um abração, já a seguir as notícias. Bom dia.

0: Porto.
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4: Olá, sou Helena Sampaio. Este é mais um bloco informativo na Rádio Valdevez. Comunidade une-se para ação de limpeza em Adrão. A Associação Desportiva Recreativa de Adrão organizou uma ação de limpeza na típica aldeia de Adrão, contribuindo para a beleza e valorização ambiental do local, rodeado de sucalcos agrícolas. A vice-presidente da Câmara Municipal de Arcos de Valdevez, Emília Cerdeira, juntou-se à comunidade e aos voluntários, reforçando o papel ativo da Câmara Municipal na promoção do território, sublinhando a importância destas ações. A iniciativa contou com o apoio do município, da Junta de Freguesia do Soajo, dos baldios de Soajo, num dia marcado pelo convívio e pela união.
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4: O município de Arcos de Valdevez presente na abertura do ano letivo da EPRA Lima. A EPRA Lima, Escola Profissional do Alto Lima, deu início ao ano letivo 2026-2027 com uma sessão solene aberta a alunos e encarregados de educação e toda a comunidade educativa. O município de Arcos de Valdevez esteve representado pela vice-presidente Emília Cerdeira, que deu as boas vindas a todos e desejou um excelente ano a toda a comunidade educativa arcoense. Para a Câmara Municipal, a oferta educativa no âmbito do ensino profissional prepara os jovens para a integração no mercado de trabalho, alargando as possibilidades de aprendizagem e permitindo a fixação de pessoas no concelho. A sessão contou com a presença da diretora pedagógica da EPRA Lima, Cândida Silva, e da diretora financeira Maria João Vassalo. O município deseja a todos um excelente ano letivo 2026-2027.
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4: Arcos pela lente 4, com cerca de 500 fotografias.

0: Or verificou-se um aumento de 40 participantes e mais 127 fotografias submetidas. Os resultados da edição 2026 serão conhecidos em breve.
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0: Fica por aqui este bloco informativo na Rádio Valdevez. Estou de regresso para outros blocos de informação com a mais ouvida do Alto Minho.
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4: Real, mas republicano.

0: Epá, ainda bem que te encontro. Emprestas-me 100 euros.
1: Epá, sinto muito, mas não tenho aqui essa quantia.
0: E em casa?
1: Em casa estão todos bem, obrigado.
2: Olá, Rica. Por aqui. Olha, vi ontem a sair da farmácia. Pensei que estivesse doente.
3: Ah, quer dizer, Rica, se me visse a sair do cemitério, pensaria que eu estava morta, era? Amorzinho, quando é que marcamos o nosso casamento?
4: O quê? Oh, filha, com esta crise, nem penses.
2: Oh, estás a ser injusto. Fica sabendo que já me têm pedido muitas vezes para casar.
4: Ai, sim? Quem?
2: O meu pai e a minha mãe.
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13: Afinal, há muita coisa que desconhecíamos no espaço. Quem o diz é um reputado cientista que tem queda para palhaço.
14: Olá, estamos aqui no Centro de Observação Astrológica para entrevistar um dos mais reputados especialistas em astronomia.
0: E astrologia também. Que eu cá nunca falho aquela parte das revistas que tem o horóscopo.
14: A sério?
0: Sim, senhor. E por falar nisso, hoje tenho que ter cuidado, que a minha previsão astrológica diz que posso ter um problema de saúde inesperado.
14: Credo!
0: Isso. E também uma boa oportunidade de negócio que vai surgir esta semana. Ah, e também alguma instabilidade no capítulo amoroso.
14: Bolas!
0: Por essas e por outras. É que eu não vou convidar a senhora da contabilidade para sair comigo.
14: Muito bem, senhor professor Estrelícias. Eu gostava muito de ficar aqui a falar consigo sobre o seu horóscopo. Mas o que me traz aqui hoje é a sua nova teoria.
0: Ah, isso mesmo. Após anos e anos de estudo, eu desenvolvi o...

0: Uma nova segundo a qual o arroz de pato, se levar umas raspas de açafrão durante a cozedura, fica muito mais saboroso.
1: Arroz de pato? Oh, professor, desculpe lá, mas eu vim cá por causa da sua nova teoria.
0: Mas qual nova?
1: Aquela sua nova teoria sobre o espaço, a lua nova.
0: A lua nova? Ah, bem, eu fui ver o filme e não gostei nada. Eu sei o que é sangue, porque já comi um belo arroz de cabidela nesta vida. E deixe-me que lhe diga que aquilo não é sangue.
1: Oh, professor, francamente, estou a falar da sua nova teoria do espaço.
0: Oh, essa! Mas tenha certeza. É que eu, essa teoria, levei 5 minutos para inventar.
1: Pois, mas isto é um programa sobre astronomia e não sobre culinária.
0: É pena. Bem, sendo assim, olha, lá terá que ser, não é?
1: Claro, professor Estrelice, os nossos ouvintes estão em pulgas para ouvi-lo.
0: Ora, muito bem. Segundo os meus cálculos, as fases da Lua não existem.
1: Ah, não? E a Lua Nova?
0: Ah, é uma fraude. Ela não é nova, é reciclada.
1: Como?
0: Ora, meu caro amigo, a Lua é um bocadinho como as mulheres.
1: Porquê?
0: Olha, porque se formos a ver bem as coisas, a Lua é sempre a mesma, todos os meses. Só que vai dar uma volta, põe um bocado de botox e umas purpurinas e tunga! Parece logo nova.
1: Vai desculpar, professor, mas isso é ridículo.
0: Ah, eu sei que o meu casaco tem umas cores um bocadinho berrantes e até pode ser um bocado bimbo, mas eu não diria ridículo.
1: Não, eu acho que a sua teoria é que é ridícula.
0: Ai, mas porquê? Mais ridículo é acreditar que eles lá no espaço, todos os meses, vão fazer uma lua nova. Uma não, 4. Que ainda por cima querem convencer-nos que há luas em tamanhos diferentes.
1: Ah.
0: Sim, S, M, L e XL. Sim, porque eles lá no espaço não são ricos. Têm um orçamento limitado e não podem entrar em gastos astronómicos.
1: Assim, onde está a graça, professor?
0: Então, espaço, custos astronómicos. É um trocadilho.
1: Ah, pois.
0: Mas como eu lhe dizia, aquilo lá em cima, o dinheiro é contado à justa. Os planetas trabalham e tudo.
1: O quê?
0: Sim, o senhor não sabia que, por exemplo, Marte e Saturno eram sócios de uma serralharia.
1: Serralharia?
0: Claro! Até quando a gente vê aquelas chuvas de estrelas, já são estrelas! É limalha de ferro que salta quando eles estão a soldar alguma coisa.
1: Sinceramente.
0: Aliás, agora até está parada a serralharia desde aquele acidente de trabalho.
1: Acidente?
0: Sim, estava uma serra a trabalhar. O Saturno descuidou-se e... Zás.
1: Credo.
0: Mas olhe, ao menos teve sangue frio. Porque logo a seguir ao acidente, o Saturno virou-se para Marte e disse: foram-se os dedos, ficaram os anéis.
1: Ah, pois, ó professor, você até pode ser um grande especialista, mas quer-me parecer que não tem as luas todas.
0: As luas todas, não. Só tenho uma.
1: Ai, sim.
0: Sim. É uma das luas de Júpiter.
1: Como?
0: Tenho ali na garagem. Foi uma recordação que eu trouxe da última vez que lá fui num passeio do Inatel.
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10: Transmitimos seguidamente mais um episódio da nossa série de Núpcias Falhadas. Há quem case com bom gosto, outros

0: Ó, senhora Milcar, estou cá desconfiada de que o casal que foi para a suíte nupcial vai acabar mal.
1: Essa agora, com franqueza. Porquê é que a menina Carmen tem essa desconfiança?
0: Porque o noivo é aquela fraca figura que viu.
1: E a noiva é cá uma brasa que até deitava fumo. Se calhar até deve estar proibida de se aproximar das matas e florestas.
0: Oh, e não é tudo, senhora Milcar. Olha, eu estive a ajudar a noiva com as malas e quando abri uma mala dela, saltou de lá um chicote, uma mascarilha, lingerie de cabedal, olha, eu sei lá que mais. Ou é propagandista de uma sexy shop, ou é mesmo depravada de todo.
1: Coitado do rapaz! Vou recomendar à Cristina que de manhã, quando lhe levarem o pequeno almoço, incluam umas boas madas.
0: Ah, isso no caso da noiva ainda não ter mudado de estado e passar ao estado de viúva. Porque o marido não deve ficar em muito bom estado, não.
2: A Cajemas é maluca. Passem-me aí a conta, porque eu vou-me embora para procurar um advogado.
0: Mas o senhor é o noivo que está em noite de núpcias na suíte nupcial, não é?
2: Estava, mas já não estou. Ela nunca me revelou que era assim, porque afinal casou comigo só por interesse. O rei da mulher é ninfomaníaca.
1: O senhor vai-me desculpar, mas se a sua noiva é ninfomaníaca, casou consigo por interesse em quê?
2: É que eu sou fabricante de enchidos. E as especialidades da casa são chouriços, morcelas, salpicão, paio... Todo o género de enchidos.
1: Quer dizer, sendo assim, compreende-se, não é?
2: Mas eu não compreendo nem quero compreender. Vou-me embora e vou divorciar-me enquanto ainda estou vivo.
0: E não pensa voltar a casar-se?
2: Sei lá, talvez, mas... Mas olha lá, porquê?
0: Ah, porque eu sou vegetariana, sabe? Eu contento-me com umas bananas e umas cenouras. Topa! Ai, homem, como é que eu tiro estas nódoas das tuas calças? Nem que fosse uma super mulher.
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8: Oh, mãe! Segundo uma nova lei que saiu para aí sobre os animais de companhia, vamos ter que pôr ali à porta de casa um aviso a avisar que temos cá em casa animais perigosos.
9: Ai, filho, isso é para os cães, para as cobras e para as tarântulas. Nós não temos cá nenhum animal perigoso.
8: Não temos. Pois olha que eu estou todo mordido por pulgas, piolhos e percevejos.
10: Ai, que querida, nem imagina. Acabo de ver o seu marido aqui, no centro comercial, com uma gorda. Vou segui-lo, já lhe conto tudo, Rica.
9: Ai, que parva, credo. Sou eu que estou aqui com o meu marido. Parvalhona.
11: A verdade é que a temperatura do sol sobre a Terra continua aumentando gradualmente em cada ano que passa.
12: Ah, sim? Então é menos uma preocupação que precisamos ter em relação aos nossos netos e bisnetos. Eles vão estar tão quentinhos que nem vão precisar de gastar dinheiro em roupa.
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3: Uau! Vou já dizer à minha mãe.
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6: Muito boa tarde, muito bem-vindos. Começa aqui mais uma edição de 2 para as 4, esta de quarta-feira, 16 de setembro de 2026. Deste lado faz-lhe companhia Helena Sampaio até bem perto das 16 horas, com muita música portuguesa nesta primeira hora. Na próxima hora, muita música variada para recordar.
7: Te vem acompanhar.
6: E vamos então à música em português nesta primeira hora, para escutar já de seguida Ana, também Bombocas e ainda Carlos Rodrigues.

E continuamos com muita música portuguesa nesta primeira hora de 2 para as 4, agora com David Garcia, Ecos do Alentejo e ainda Fernando Correia Marques.

E vamos continuar a ouvir música portuguesa nesta primeira hora de 2 para as 4, agora com Gorete da Rosa, Hélder Batista e ainda Hilda de Castro.

E vamos em frente, vamos seguir com mais música em português com José Malhoa, Lília Kramer e ainda Maio Moço.

E fica por aqui a primeira hora de 14h. Volto depois das 15h da publicidade com a última hora, com muita música para recordar. Então, até já.

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8: Mais uma vez, muito boa tarde, muito bem-vindos. Começa aqui a segunda e última hora de duas para as quatro, esta de quarta-feira, 16 de setembro de 2026.
7: Sabor, Helena Sampaio contigo. Conversa, riso e calor.
8: Nesta última hora temos, como é habitual, muita música para recordar.
7: Cantar, muitas, muitas surpresas que te vêm acompanhar.
8: E hoje escolhemos música calma para o acompanhar até bem perto das 16 horas, já de seguida para escutarmos Céline Dion, também Lara Fabian e ainda Nicola Di Bari.

E continuamos com muita música para recordar até bem perto das 16 horas, agora para escutarmos No Doubt, também Luz Casal e ainda Lighthouse Family.

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vamos em frente, vamos continuando com muita música calma para recordar até às 16, já de seguida com Demis Roussos, Kenny Loggins e ainda All For One.

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1: Olá, sou Helena Sampaio. Este é mais um bloco informativo na Rádio Valdevez. Comunidade une-se para ação de limpeza em Adrão. A Associação Desportiva Recreativa de Adrão organizou uma ação de limpeza na típica aldeia de Adrão, contribuindo para a beleza e valorização ambiental do local, rodeado de sucalcos agrícolas. A vice-presidente da Câmara Municipal de Arcos de Valdevez, Emília Cerdeira, juntou-se à comunidade e aos voluntários, reforçando o papel ativo da Câmara Municipal na promoção do território, sublinhando a importância destas ações. A iniciativa contou com o apoio do município, da Junta de Freguesia do Soajo, dos baldios de Soajo, num dia marcado pelo convívio e pela união.
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1: O município de Arcos de Valdevez presente na abertura do ano letivo da EPRA Lima. A EPRA Lima, Escola Profissional do Alto Lima, deu início ao ano letivo 2026-2027 com uma sessão solene aberta a alunos e encarregados de educação e toda a comunidade educativa. O município de Arcos de Valdevez esteve representado pela vice-presidente Emília Cerdeira, que deu as boas-vindas a todos e desejou um excelente ano a toda a comunidade educativa arcoense. Para a Câmara Municipal, a oferta educativa no âmbito do ensino profissional prepara os jovens para a integração no mercado de trabalho, alargando as possibilidades de aprendizagem e permitindo a fixação de pessoas no concelho. A sessão contou com a presença da diretora pedagógica da EPRA Lima, Cândida Silva, e da diretora financeira Maria João Vassalo. O município deseja a todos um excelente ano letivo 2026-2027.
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1: Arcos pela Lente 4, com cerca de 500 fotografias a concurso. O concurso Arcos pela Lente 4, promovido pelo município de Arcos de Valdevez, recebeu 493 fotografias de 169 concorrentes na edição deste ano. O número representa uma forte adesão à iniciativa que pretende promover o território pelo olhar mágico de quem gosta de fotografia, realçando as paisagens, o património e as gentes. Em comparação com a edição anterior, verificou-se um aumento de 40 participantes e mais 127 fotografias submetidas. Os resultados da edição 2026 serão conhecidos em breve.
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1: Fica por aqui este bloco informativo na Rádio Valdevez. Estou de regresso para outros blocos de informação com a mais ouvida do Alto Minho.
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7: Olá, boa tarde. Cá sou eu, José Rodrigues, para mais um programa Memórias.

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1: Continuação de uma excelente tarde. Voltamos na próxima emissão. Qualidade musical é aqui na Rádio Valdevez. Até à próxima.
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4: Olá, sou Helena Sampaio. Este é mais um bloco informativo na Rádio Valdevez. Comunidade une-se para ação de limpeza em Adrão. A Associação Desportiva Recreativa de Adrão organizou uma ação de limpeza na típica aldeia de Adrão, contribuindo para a beleza e valorização ambiental do local, rodeado de sucalcos agrícolas. A vice-presidente da Câmara Municipal de Arcos de Valdevez, Emília Cerdeira, juntou-se à comunidade e aos voluntários, reforçando o papel ativo da Câmara Municipal na promoção do território, sublinhando a importância destas ações. A iniciativa contou com o apoio do município, da Junta de Freguesia do Soajo, dos baldios de Soajo, num dia marcado pelo convívio e pela união.
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4: O município de Arcos de Valdevez presente na abertura do ano letivo da EPRA Lima. EPRA Lima, Escola Profissional do Alto Lima, deu início ao ano letivo 2026-2027 com uma sessão solene aberta a alunos e encarregados de educação e toda a comunidade educativa. O município de Arcos de Valdevez esteve representado pela vice-presidente Emília Cerdeira, que deu as boas-vindas a todos e desejou um excelente ano a toda a comunidade educativa arcoense. Para a Câmara Municipal, a oferta educativa no âmbito do ensino profissional prepara os jovens para a integração no mercado de trabalho, alargando as possibilidades de aprendizagem e permitindo a fixação de pessoas no concelho. A sessão contou com a presença da diretora pedagógica da EPRA Lima, Cândida Silva, e da diretora financeira Maria João Vassalo. O município deseja a todos um excelente ano letivo 2026-2027.
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4: Arcos pela Lente 4, com cerca de 500 fotografias a concurso. O concurso Arcos pela Lente 4, promovido pelo município de Arcos de Valdevez, recebeu 493 fotografias de 169 concorrentes na edição deste ano. O número representa uma forte adesão à iniciativa que pretende promover o território pelo olhar mágico de quem gosta de fotografia, realçando as paisagens, o património e as gentes. Em comparação com a edição anterior, verificou-se um aumento de 40 participantes e mais 127 fotografias submetidas. Os resultados da edição 2026 serão conhecidos em breve.
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4: Fica por aqui este bloco informativo na Rádio Valdevez. Estou de regresso para outros blocos de informação com a mais ouvida do Alto Minho.
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0: também tu.
1: E assim chegamos ao fim de mais uma edição do Regresso a Casa. Obrigado pela vossa companhia. Um grande abraço. Tchau, tchau.
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7: Muito boa tarde, muito bem-vindos. Começa aqui mais uma edição do Clube do Ouvinte, esta de quarta-feira, 16 de setembro de 2026.
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Faz-lhe companhia até bem perto das 20 horas, Helena Sampaio com o Clube do Ouvinte. A partir deste momento estão à sua disposição o 258-513525 para quem liga de Portugal, 258-5223-22 é para quem liga do estrangeiro. Ao participar, só pode dedicar para o máximo de 5 pessoas.

0: E vamos ao primeiro ouvinte. Olá, boa tarde.
1: Boa tarde, Madalena Sampaio.
0: Boa tarde, Sr. Henrique, para quem vai a música.
1: A Tadana Mira Liada, Sr. Quimbrito, Rio Cobrão, Sr. António Oliveira de Braga, Manuel Silva Sampris, Dona Zulmira e seu filho Ademar e seu marido Sr. António, mas em especial dá-lhes parabéns para a minha sobrinha, Cátia, que se encontra de parabéns, com muita saudinha, muitas felicidades, muitos anos de vida na companhia de todos os familiares. Esta dedicatória é da nossa parte, da parte da Dona Mila, de São Quimbrito, Rio Cobrão. Não esquecendo da Maria Helena Sampaio, com um grande beijinho, um bom programa, uma boa noite, um bom regresso a casa e até amanhã, se Deus quiser, e seja feliz.
0: Muito obrigada, boa noite e até amanhã, se Deus quiser. Vamos então à música do Manuel Silva, com os parabéns para todos os aniversariantes de hoje.

0: E mais um ouvinte. Olá, boa tarde.
1: Olá, boa tarde, meu amor.
0: Boa tarde, dona Cândida. Para quem vai a música?
1: Vai para ti e para a tua família.
0: Muito obrigada.
1: Com muitos beijinhos para todos. Para o Sr. José Cerqueira e filhos. Para a Rosinha Rego, Ana Maria, Julinha, Sr. Manel Silva, Sr. Henrique e a sobrinha Cátia. Muitas felicidades e para todas as famílias. E está tudo.
0: E até amanhã, se Deus quiser.
1: E até amanhã, se Deus quiser.
0: Obrigada, boa noite.
1: Beijinhos,
0: boa noite. Júlio Iglesias e Dom Pedro Vargas com felicidades.

0: Mais um ouvinte, olá, boa tarde.
1: Boa tarde, Aninha.
0: Boa tarde, São Zita, para quem vai a música hoje?
1: A musiquinha vai para a dona Emília Leal e o senhor Joaquim Brito do Rio Cabrão, para a dona Rosa Freire, Ana Maria de Castelão, de Castanheira, para a dona Carla Bela Monte e o senhor José Cerqueira. Mas muito especial vai para a minha afilhada e minha afilhada e minha sobrinha minha. A Cátia, que está de parabéns hoje. Vá lá, muitos beijinhos para ela. E muitos beijinhos para você, Leninha, e uma boa viagem para casa, sim?
0: Muito obrigada e até amanhã, se Deus quiser.
1: Até amanhã, se Deus quiser. Obrigadinha, Leninha.
0: Obrigada, boa noite. Mirrei Matheus, Santa Maria de Lamer.

0: E mais um ouvinte, olá, boa tarde.
1: Boa tarde, Leninha.
0: Boa tarde, Ana Maria, para quem vai a música.
1: Vai para admirar as minhas primas e toda a família, a Dona Auxílio e Maria, a Senhora e a Dona Santinhas, parabéns para, para a sobrinha e a filhada, tudo de bom para todos. E vai para, para o Senhor José Siqueira e família, a Dona Cândida de Parada Mãe e família e o Senhor Manuel, a Dona Fátima e toda a família. E não te esquecendo a ti, minha querida Leninha, desejando-te uma santa noite, tudo bom, beijinhos e até amanhã, se Deus quiser.
0: Até amanhã, se Deus quiser, uma boa noite.
1: Igualmente, Leninha, fica bem, com licença.
0: Obrigada. Obrigada, até amanhã. E vamos à música, Carlos Soutelo, uma carta para o...

0: E mais um ouvinte, olá, boa tarde.
1: Boa tarde, dona Irene.
0: Boa tarde, senhor António, para quem vai a música hoje?
1: A música vai para os meus filhos, para o meu neto, toda a minha família, e vai para a dona Fátima e marido, e para o senhor Henrique, e para a sua sobrinha que está de parabéns, e é tudo. Para você.
0: Muito obrigada, até amanhã, se Deus quiser.
1: Até amanhã, se Deus quiser, obrigado.
0: Obrigada, boa noite. Rancho folclórico camponês de Bico com Vira de Roda.

0: mais um ouvinte. Olá, boa tarde.
1: Boa tarde.
0: Boa tarde, Sr. António. Para quem vai a música?
1: Vai para si, vai para o Sérgio Jorge Lima, Dona Belmira, Sr. Leiras, Sr. Henrique da Lais, Sr. Manuel Silva, Ponta Barca. Uma boa viagem até a casa e até amanhã, se Deus quiser.
0: Muito obrigada. Boa noite, até amanhã.
1: Boa noite, até amanhã.
0: Até amanhã, obrigada. Roberto Leal, linda gajinha.

0: E mais um ouvinte, olá, boa tarde.
1: Boa tarde, Ana Helena.
0: Boa tarde, Ademar, para quem vai a música?
1: Vai para Ana Maria, para o tio Daniel, para o Manuel Silva, para a Dona Lucília, para a senhora Fátima e para o senhor Henrique, parabéns para a sobrinha e para toda a gente e para você, e é tudo.
0: Muito obrigada e até amanhã, se Deus quiser.
1: Muito obrigada, até amanhã, se Deus quiser. Obrigada.
0: Boa noite. Zimbro, apita o comboio.

0: E mais um ouvinte, olá, boa tarde.
1: Boa tarde, Helena.
0: Boa tarde, Sr. Manuel. Para quem vai a música hoje?
1: Vamos, em princípio, para a Helena.
0: Muito obrigada.
1: É para Rosa Cerqueira e família, para a Rosinha de Limburgo e família, para o Edmar, e muito obrigado por deixar a porta aberta, para os pais, para a Ana Maria de Castanheira e toda a família, para toda a minha família, para todos os ouvintes da Valdez e para a Helena, um bom regresso a casa, uma santa noite, um grande abraço e até amanhã, se Deus quiser.
0: Muito obrigada, boa noite e até amanhã.
1: Helena, obrigada também.
0: Obrigada, boa noite. Augusto Canário e amigos a sapar na Carripana.

0: mais um ouvinte. Olá, boa tarde.
1: Assim, muito boa tarde, senhora da delegação, pai. Está tudo bem, pois olha que vou ver aqui em Jorais Lima, está um bocado vento e frio.
0: Por aqui frio não está, mas está muito vento também.
1: Ah, então estou a falar a verdade.
0: Está, sim, senhor. E então, Sérgio, para quem vai a música?
1: A música vai para o senhor José de Travassos e família, senhor Lucília de Braga e família, para o senhor António de Braga e família, senhor Augusto e família, o Vítor Vila Nova de Cerveira e família, e vai para o senhor Henrique, a sua esposa e a sua família, para a sobrinha Cátia, que está de parabéns, muitas felicidades e muitos anos de vida para essa senhora, e para todos, uma boa noite e até amanhã, se Deus quiser.
0: Até amanhã, se Deus quiser, boa noite.
1: Boa noite para você também.
0: Obrigada, até amanhã. E vamos à música, Nel Monteiro, Festas de Agosto.

0: E mais um ouvinte, que é o último de hoje do Clube do Ouvinte. Boa tarde.
1: Boa tarde, Helena.
0: Boa tarde, Dona Fátima. Para quem vai a música?
1: Vai para si e para a sua família.
0: Muito obrigada.
1: Vai também para a Rosinha do Lindoso e família dela. Vai para o Sr. José Cerqueira e família. Vai para o Edmar e pais. E vai para a Ana Maria de Castanheira e família. E vai também para a minha e para as minhas amigas e para a Helena. Um bom regresso a casa e um bom jantar.
0: Muito obrigada e até amanhã, se Deus quiser.
1: Até amanhã, Helena. Não sei se é o meu telefone, se é a Helena, parece que está tremido.
0: Ai, não sei, devem ser os telefones cá no tolos.
1: Se calhar é. Até já apaguei o rádio, se eu disse bem, se calhar é do rádio.
0: Por acaso hoje ouve-se bem melhor. Obrigada, Dona Fátima. Um beijinho, até amanhã.
1: E amanhã um beijinho grande. Até amanhã.
0: Obrigada, boa noite.
1: Boa noite.
0: E ficamos então por aqui quanto ao Clube do Ouvinte. Clube do Ouvinte regressa amanhã às 19h30. Eu volto depois das 20h da publicidade, mas com o abecedário da música. A fechar temos Álvaro Fabião com o Passarinho Viajante. Até amanhã. Ou até já para o abecedário.

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3: Muito boa noite, muito bem-vindos. Começa aqui mais um abcedário da música. Esta é de quarta-feira, 16 de setembro de 2026. Deste lado faz-lhe companhia até bem perto das 21 horas, Helena Sampaio. À sua disposição está o 258-513525, mas só pode participar quem na hora anterior não participou no Clube do Ouvinte. E é claro, só pode participar uma vez por programa. Também só pode dedicar para o máximo de 5 pessoas.

0: E vamos ao primeiro ouvinte, já está em linha. Olá, boa noite.
1: Tá, muito boa noite, Dona Helena.
0: Boa noite, Dona Nazaré. Para quem vai, a letra A.
1: Olha, então, em primeiro lugar, vai muito especial para a Maria do Carmo, que ela está a ser, cada vez que eu ouço o rádio, ela está sempre a enviar os discos pedidos para mim. Portanto, um grande beijinho para ela e muito obrigada. E depois vai para si também, um grande beijinho para si.
0: Muito obrigada.
1: Pronto. E depois vai para o Sr. Augusto também e para o Sr. Eduardo do Funchal e para os meus filhos também, que não podem esquecer. E é tudo por hoje.
0: E é tudo, uma
1: boa. E para a Dona Rosa de Lindoso.
0: Sim, senhor.
1: Pronto. E para si, um bom regresso a casa, uma boa noite e até amanhã.
0: Até amanhã, se os quiser. Obrigada, uma boa noite. António Mourão, o tempo volta para trás.

0: Mais um ouvinte, olá, boa noite.
1: Talita, boa noite, menina.
0: Boa noite, Manuel Silva. Para quem vai, a letra M.
1: Ora, hoje vai para o meu amigo Nuno Mendes, familiares, Palmeira e o Cirabílio, o meu amigo Garcia, Jorge, Cândida e o homem da Iramida. Beijinhos para a locutora e até amanhã.
0: Até amanhã, se Deus quiser. Obrigada, boa noite.
1: Boa noite.
0: Boa noite, obrigada. Mário Gil, Caminhos de Portugal.

0: mais um ouvinte. Olá, boa noite.
1: Tudo bem, Helena?
0: Boa noite, Graça. Para quem vai, a letra D.
1: Para a minha família, amigos, para os colegas da rádio, para a minha família, tudo de bom. Para você, Carlos, está tudo beijinho, até amanhã.
0: Obrigada,
1: tudo
0: boa noite.
1: Bem,
0: obrigada, boa noite.
1: Até amanhã, boa noite.
0: Boa noite. Dino Meira, saudades, saudades.

0: mais um ouvinte. Olá, boa noite.
1: Muito boa noite.
0: Boa noite, Maria do Céu, para quem vai o H.
1: Hoje é para toda a gente que está a ouvir o Raval de Vez, Helena. E para ti um beijinho até amanhã.
0: Obrigada, boa noite, até amanhã, se vocês quiserem.
1: Até amanhã, Helena, beijinhos.
0: Beijinhos, boa noite. Hermínia Silva, vou dar de beber alegria.

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0: mais um ouvinte. Olá, boa noite.
1: Boa noite, Leninha.
0: Boa noite, Ana Rosa. Para quem vai, a letra R.
1: Sempre a você, querida Leninha.
0: Muito obrigada.
1: Primeiro, agora vamos lá, Dona Emília e Marida, Dona Sãozinho e Marida, Cândido Siqueira. Vamos àquela senhora de Viana, que é a senhora Zareno, é?
0: Sim.
1: Falou em mim e também tenho que falar nela.
0: Certo.
1: Para ela e para a família. E agora vamos também à Fátima, Dona Fátima e o seu marido Leiros. E terminou, querida Leninha.
0: Está feito para hoje, uma boa noite e até amanhã.
1: Até amanhã, se o senhor quiser.
0: Obrigada, boa noite.
1: Boa noite.
0: Roberto Leal com verde e vermelho.

0: Mais um ouvinte, boa noite.
1: Boa noite, Helena.
0: Boa noite, Maria. Para quem vai a letra G?
1: Olha, para a minha família, para a Helena, família e colegas de trabalho, e para todos os ouvintes e participantes da Rádio Valdez.
0: Muito obrigada.
1: Tenha boa noite para a Helena e para toda a gente.
0: Obrigada, boa noite e até amanhã, se Deus quiser.
1: Até amanhã, se Deus quiser.
0: Obrigada, boa noite. Graciano Saga, distante a sonhar.

0: Mais um ouvinte, olá, boa noite.
1: Olá, boa noite, Adelina. Tudo bem consigo?
0: Bastante, com o seu Duarte também.
1: Graças a Deus, às mil maravilhas. Sempre calor.
0: Aqui um ventinho fresquinho, mas está tudo bem.
1: Cada qual tem o que merece.
0: Ordem mais. E para quem vai a letra P?
1: Para o Sr. Augusto, para o Sr. Valério, o Sr. Gilberto, a Dona Palmeira e o Sr. Abelho, e a doutora que me faz feliz, mas tens 2 horas, obrigada. E para todos os ouvintes, uma santa noite. E até amanhã, se Deus quiser.
0: Até amanhã, se Deus quiser. Uma boa noite. Obrigada.
1: Beijinhos.
0: Beijinhos. Boa noite. Pedro Barroso, viva quem canta.

0: E mais um ouvinte, olá, boa noite.
1: Boa noite.
0: Boa noite, Sr. José, para quem vai a letra J.
1: Mas é com vocês, pelo Cília da Praia, com o Antigo, todos os ouvintes e com vocês, está tudo feito, meu.
0: Está feito para hoje, uma boa noite e até amanhã.
1: Até amanhã, Sr. José, Helena Sampaio.
0: Obrigada, boa noite.
1: Boa noite.
0: José da Câmara, canto o fado.

0: Mais um ouvinte, boa noite.
1: Olá, Helena, boa noite.
0: Boa noite, Vítor. Para quem vai o X?
1: Olha, Helena, o X vai para todos os ouvintes da Rádio Valdevez.
0: Está feito para hoje, uma boa noite e até amanhã.
1: Beijinho, Helena.
0: Obrigada, boa noite. Xanadu com Xalali.

0: E mais um ouvinte, boa noite.
1: Olá, boa noite.
0: Boa noite, Fátima, para quem vai o F.
1: Em primeiro lugar, vai para a Banda Rosa de Lindoso, que aquele é um espetáculo que eu gosto muito de ouvir. E depois vai para a irmã do Sérgio, para a Rosa, mas eu queria, quando a senhora Helena pudesse, passá-lo uma música do Marco Polo, mas quando puder.
0: Isso só nos discos pedidos, no Clube do Ouvinte.
1: Pronto. Mas ela adora o Marco Polo, pronto, é assim. E demais é para você. E quando quiser passar aqui, venha. Eu já lhe disse para vir aqui comer um almoço que eu pago.
0: Sim, senhor, muito obrigada.
1: Tá bom, e tudo bom para você, tá bom?
0: Muito obrigada, uma boa noite.
1: Tá, tudo bom para você, tá.
0: Tchau. Boa noite, muito obrigada. E vamos à música, Fancy com Bolero.

0: E mais um ouvinte, boa noite.
1: Boa noite, dona Inguina. Vou ficar com o Charme,
0: né? É capaz, é capaz.
1: Ah!
0: E então?
1: Até minha mano lá na posta,
0: bem? Está bem, está bem. E então, para quem vai a letra O?
1: A letra O vai para mim, Henrique, para o Sr. Henrique, para o Henrique, para a calha, para o Sr. Henrique e para o Tono do Sol. E parabéns para o Tono que está de parabéns, muitos parabéns para ele. Um beijinho para a dona Helena, um bom resto da tarde e até amanhã. E obrigado e uma boa noite.
0: Obrigada, boa noite, até amanhã.
1: Boa noite, até amanhã, boa noite.
0: Boa noite, obrigada. Odete Mendes, não sei, amor.

E fica então por aqui a nossa edição do Abecedário da Música. Agradeço a companhia, também a participação. Desejo a todos uma boa noite. Então, até amanhã, se Deus quiser, às 20h.

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Olá, boa tarde, boa noite, ou seja lá qual for o teu lado. Eu sou o Carlos Xavier, começa agora mais uma edição no outro lado do FM e começamos bem, começamos com uma letra adaptada dos Salmos 19 e 137 da Bíblia, que originalmente foi escrita pela banda jamaicana de Melodians, ainda no início dos anos 70. Em 78, os Bonnie M pegaram nela e fizeram esta maravilha que dá pelo nome de Rivers of Babylon. Este Rivers of Babylon, na versão dos Bonnie M, chegou a ser número 1 no Reino Unido durante 5 semanas e chegou a liderar também as tabelas em mais de 10 países diferentes. É ainda hoje um dos singles mais vendidos de sempre no Reino Unido. No outro lado FM, nesta edição, se a semana passada andámos muito à volta de coisinhas italianas e francesas e coisas cenas e até espanholas, bom, esta emissão vamos andar aqui à volta um bocado de One Hit Wonders e também grandes sucessos do passado, como é o caso desta Rivers of Babylon dos Bonnie M. E também o caso desta que se segue, vem aí Donna Summer com I Feel Love, aqui ao vivo no Universal Amphitheatre em Los Angeles, no ano de 1978, como nós andamos a dizer.

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1: E não estava propriamente enganado. Ok, onde também não te enganas é em visitar o nosso site no outro lado fm.webnode.pt e já agora também o nosso canal no YouTube, youtube.com/rmxpt. Está dado o recado, vamos entrar na primeira sequência do dia, vamos lá, sim senhora, vem aí Rock Me Amadeus para Falco, também Total Eclipse of the Heart de Bonnie Tyler, 1983, começamos no ano de 1975 com Rod Stewart, vem aí este selling de retirada do longa duração Absolutely Live.

Primeiro na sequência no outro lado do FM, Saving the Rod Stewart, gravado em 1982 para o longa duração Absolutely Life. Este Saving é uma versão de um tema original dos Sutherland Brothers de 1972 e foi número 1 britânico durante 4 semanas em 1975, mesmo na altura em que Rod Stewart se mudou para os Estados Unidos, isto apenas e só para escapar a uma taxa de impostos de 83% no Reino Unido. Ai, volta a correr porque estás perdoado. Depois, na sequência, Total Eclipse of the Heart, de Bonnie Tyler, uma canção escrita por Gene Steinman, que confessou tê-la imaginada originalmente como uma canção de amor entre vampiros, e olha, foi número 1 no Reino Unido e nos Estados Unidos, onde se manteve 4 semanas no top em 83, a fechar a Falco, o austríaco Falco, com Rock Me Amadeus. É a única canção em língua alemã a chegar ao número 1 na Billboard Hot 100 americana, e foi um feito conseguido em março de 1986, onde se manteve 3 semanas no topo, além de liderar também no Reino Unido, na Alemanha, no Canadá e muitos outros países. A letra fala sobre a vida e as dívidas de Wolfgang Amadeus Mozart. Continuamos aqui desde 1988 no outro lado do FM, com o nosso site lindinho no outro lado do FM.webnode.pt, também com o nosso canal no YouTube, youtube.com/rmxpt. Vem aí mais uma sequência que começa começa com quem? Ah, sim, pois começa com estes senhores.

primeiros foram o germânico os More Than Talking, You're My Heart, You're My Soul. Este You're My Heart, You're My Soul chegou a número 1 na Alemanha, onde se manteve 6 semanas seguidas, além de liderar também na Bélgica, na Áustria, na Suíça e, claro, em Portugal. Mas, definitivamente, nunca chegou a entrar nas tabelas americanas. Vá-se lá perceber porque é americanices, americanices. Depois fomos até à Noruega, Take On Me, os noruegueses, Esta música foi lançada 3 vezes antes de finalmente resultar à terceira tentativa. Veio aquele famoso videoclip em animação rotoscópica e olha, chegou a número 1 nos Estados Unidos em outubro de 85. Foi o primeiro grupo norueguês a atingir esse feito. Foi também número 2 no Reino Unido, também por Portugal, se bem que nós cá em Portugal, da Noruega, é mais bacalhau. Ok, no outro lado da FM, agora vamos a um double shot, exatamente depois de 2 êxitos europeus. Olha, agora vamos chegar por Portugal com 2 faixas do mesmo álbum. Vamos buscar o longa duração Hard Rock de Rui Veloso, de 1980, foi o primeiro, e foi também o disco que, ao lado de Cavalos de Corrida dos UHF, deu início ao chamado boom do rock português. Em 2009, a revista Blitz elegeu este mesmo álbum, Hard Rock, como o melhor álbum português dos anos 80. Começamos com o Bairro do Oriente.

a bolchote para o Bongo Duração Hard Rock de 1980 de Rui Veloso, porque nós aqui no outro lado do FM estamos sempre a fugir ao óbvio. Começámos com o Bairro do Oriente, foi considerada por muita crítica uma das melodias mais bonitas de toda a carreira de Rui Veloso. Eu também partilho dessa opinião. Um fruto da parceria entre Rui Veloso e o artista Carlos T. Depois chegou Donzela Diesel, também para o Bongo Duração Hard Rock. A letra é de António Avoar Pinho, é um tema que avisa sobre a ilusão de facilidade trocada por prazer, um retrato bem menos conhecido do que Chico Fininho, mas não menos marcante, numa altura especialmente em que ainda ninguém ouvia falar em Sugar Daddy e coisas assim. Ok, no outro lado do FM, temos um site, exatamente, no outro lado do FM.webnode.pt. Temos também um canal no YouTube, youtube.com/rmxpt. Aproveita, passa por lá, subscreve, aciona o sininho e tudo, e tudo, e tudo, deixa like nos vídeos, já sabes como é que é. Não sei se reparaste só um bocadinho, estava-me a trocar um bocadinho. É emoção, porque já estou a olhar ali para a máquina do café, porque estamos-nos a aproximar a passos largos do final desta primeira.

0: sequência no outro lado da FM, a fechar com este All That She Wants dos Ace of Base. Chamava-se inicialmente Mr. Ace. Bom, foi número 1 em 13 países, chegou a número 2 na Billboard Hot 100 americana e foi praticamente, a bem dizer, quase o único sucesso dos Ace of Base, pelo menos no que toca a grandes sucessos. Na sequência no outro lado da FM rodaram também os americanos Mr. Big com To Be With You. É uma canção autobiográfica do vocalista Eric Martin, chegou a número 1 na Billboard Hot 100 em 1992 e liderou tabelas em 12 países diferentes. Finalmente, dispensa apresentações, It Must Have Been Love dos Roxette, começou com uma canção de Natal sueca, isto em 1987, mais tarde foi reescrita para a banda sonora de Pretty Woman e tornou-se o terceiro número 1 dos Roxette nos Estados Unidos.
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0: Não sei se repararam, mas este jingle assim meio metido à pressão foi porque estava-se-me a criar assim aqui alguma gosma. Estava-se-me a faltar a voz, no fundo. Ok, no outro lado do FM, este programa que nasceu em 1988 no FM do Rádio Clube Cascais, continua desde então a chegar às estações Norte a Sul, também ilhas incluídas, também as comunidades portuguesas espalhadas pelo mundo. Pode-se referir ao Rádio Clube Cascais porque o mesmo já não existe, apesar da frequência ainda baixar, o nome está... Ok, não interessa. Temos um site no outro lado do FM.webnode.pt, temos também um canal no YouTube, youtube.com/rmxpt, e agora, olha, vamos fechar esta hora do No Outro Lado da FM com Love Is All Around dos Wet Wet Wet. Foi uma música escolhida para a banda sonora do filme Quatro Casamentos e um Funeral com Hugh Grant. Foi também número 1 no Reino Unido durante 15 semanas seguidas no ano de 1984 e só não bateu um recorde que pertence a Bryan Adams porque a própria banda decidiu retirá-lo de venda. No Outro Lado da FM, estamos no final então desta primeira hora, regressamos já a seguir ao sinal, ao horário e aos comerciais. Eu sou o Carlos Gidi, deixa-te ficar por aí. Até já com esta Love Is All Around. Fechar a hora, uso Wet Wet Wet.

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1: É isso tudo, a rodar desde 1988. Este é o No Outro Lado FM e aqui estamos nós de regresso para mais uma hora recheada de boa música. O No Outro Lado FM, já sabes, chega-te através de uma rede de estações parceiras espalhadas por todo o território continental, também pelas ilhas e ainda pelas comunidades portuguesas espalhadas pelo mundo. Esta hora vai ser também ela dedicada a One Hit Wonders. Vamos continuar a mergulhar neste universo de artistas que com uma única canção conseguiram marcar para sempre a história da música. Um sucesso, um momento, uma eternidade. É assim o No Outro Lado do FM.
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1: Recomeçamos então esta viagem por One Hit Wonders e começamos esta segunda hora lá atrás, no início da década de 70, uma canção que se tornou praticamente um hino espiritual do rock daquela década, era isso que eu queria dizer, e poucas faixas conseguiram com tão pouco dizer tanta coisa. Roda agora, no outro lado FM, este Spirits in the Sky.

É daquelas canções que mesmo décadas depois continuam a aparecer em filmes, anúncios, festas e tudo e tudo e tudo, o que vem provar que um bom refrão nunca envelhece. Por falar em nunca envelhecer, nós por cá, olha, continuamos frescos e fofos a rodar desde 1988, sempre aqui deste lado do FM. Não te esqueças que podes acompanhar tudo o que fazemos também no nosso site, em nootroladofm.webnode.pt, também no nosso canal no YouTube, youtube.com/rmxpt, lá encontras tudo sobre o programa. Agora vamos viajar até o ano de 1964 com outro fenómeno instantâneo que levou toda uma geração a imitar golpes de karaté ao som da rádio e eventualmente ficar com algumas notas negras. A rodar no outro lado FM, Carl Douglas e este verdadeiro hino que dá para o nome de Kung Fu Fighting.

saltem até ao final da década. Aliás, eu penso que isto é mesmo 1979. É um tema que viria a tornar-se profético. Foi a primeira música a passar no MTV. Chama-se Video Kill the Radio Stars. Um título que dizia tudo sobre o futuro da música. Eram os The Buggles. Depois, nesta sequência curtinha de duas aqui no outro lado FM, vamos aí sim mesmo até aos primórdios da década de 70. Uma canção simples, quase ingênua, mas que conquistou o mundo inteiro com uma simples brincadeira sobre uma chave nova. Brand New Key de Melanie é a segunda da sequência, mas a primeira é mesmo esta Video Kill, The Radio Stars, entre Trevor Horn e os seus The Buggles.

desde 1988 que fazemos deste lado o teu lado favorito e agora vamos até aos anos 80, vem aí uma canção alemã que se tornou um hino contra a Guerra Fria, foi cantada em todo o mundo, mesmo sem ninguém perceber puto da letra.

É uma das coreografias mais icónicas da história da música pop. Ainda hoje é imitada em festas de casamento. Mickey, de Tony Bezzel, rodou no outro lado da FM. No outro lado da FM, há mais de 3 décadas do lado certo das ondas. Continuamos agora nos anos 80 com uma canção que se tornou sinónimo de festa e boa exposição em qualquer lugar do mundo. A falo dos Dexys Midnight Runners com Come On Eileen. E é isso. É basicamente isso que vai rodar a seguir.

É assim mesmo, a rodar desde 1988 para quem gosta de ouvir com alma. Este é o No Outro Lado FM e eu, claro, sou o Carlos Didier. Agora vamos ao nosso momento One Night On, visto que este não é definitivamente o tipo de música que normalmente passamos, mas num programa dedicado a One Hit Wonders eles não podiam faltar. São dois dos fenómenos que fizeram o mundo inteiro dançar em uníssono. Vem aí um sucesso latino contagiante que dominou as rádios de norte a sul do planeta, Mambo Number 5 de Lou Bega, e depois um tema que, aliás, e primeiro neste caso, um tema que se tornou banda sonora de verões inteiros com uma coreografia que atravessou continentes. Sem mais palavras, vem aí os Voz del Rio com esta Macarena a rodar no outro lado do FM.

desde 1988 a provar que uma boa música nunca sai de moda. Depois destas duas, vamos agora entrar no novo milénio. Vem aí dois grandes sucessos que conquistaram uma geração inteira em poucas semanas. Primeiro, uma canção estranha, obsessiva e absolutamente irresistível. Vem aí Gnarls Barclay com Crazy. Logo a seguir, nesta sequência de duas, um dos maiores fenómenos globais da última década, nascido praticamente do nada e transformado em sucesso mundial da noite para o dia. Falo de Gotye com a participação de Kimbra e este Somebody That I Used To Know. Não é este, é aquele que porque será a segunda à primeira. É mesmo este Crazy para Gnarls Barclay a rodar agora no outro lado do FM.

Ora, estamos mesmo quase a chegar ao final desta emissão. Antes de nos despedirmos, não podíamos deixar de fora um dos maiores fenómenos virais que a música alguma vez conheceu. É uma canção de dança e o mundo inteiro a tentar cantar e a imitar também. Este Gangnam Style de Psy é a penúltima, é a penúltima para esta emissão do No Outro Lado FM. Mais uma daquelas que não é muito habitual, mas pronto, num programa da One Hit Wonders não podia faltar.

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1: E é assim, em grande estilo, com este Gangnam Style de Psy. Ainda me estou aqui a sentar, a tentar andar de cavalinho. É assim que chegamos ao final de mais uma edição do No Outro Lado do FM. Olha, muito obrigado por ter estado do nosso lado. Não te esqueças então de visitar o nosso site nootrolado.fm.webnode.pt. Também o nosso canal no YouTube, youtube.com/rmxpt. Lembra-te sempre que no outro lado do FM chega até ti através de uma rede de estações parceiras espalhadas por todo o território continental, ilhas e também pelas comunidades portuguesas espalhadas pelo mundo. Antes de fecharmos esta hora de One Hit Wonders, vamos para a última. A última será um sucesso mais recente que misturou géneros, quebrou recordes e provou que um sucesso pode nascer em qualquer canto do mundo, mesmo na internet. Falo de Lil Nas X com esta Old Town Road, é mesmo a última. E nunca te esqueças, se a vida te souber demasiado igual, podes sempre escapar para um no outro lado FM. Eu sou o Carlos Gidier, foi um gosto, despeço-me, até

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Bem-vindo ao No Outro Lado FM.

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3: Olá, sou Helena Sampaio. Este é mais um bloco informativo na Rádio Valdevez. Comunidade une-se para ação de limpeza em Adrão. A Associação Desportiva Recreativa de Adrão organizou uma ação de limpeza na típica aldeia de Adrão, contribuindo para a beleza e valorização ambiental do local, rodeado de sucalcos agrícolas. A vice-presidente da Câmara Municipal de Arcos de Valdevez, Emília Cerdeira, juntou-se à comunidade e aos voluntários, reforçando o papel ativo da Câmara Municipal na promoção do território, sublinhando a importância destas ações. A iniciativa contou com o apoio do município, da Junta de Freguesia do Soajo, dos baldios de Soajo, num dia marcado pelo convívio e pela união.
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3: O município de Arcos de Valdevez presente na abertura do ano letivo da EPRA Lima. EPRA Lima, Escola Profissional do Alto Lima, deu início ao ano letivo 2026-2027 com uma sessão solene aberta a alunos e encarregados de educação e toda a comunidade educativa. O município de Arcos de Valdevez esteve representado pela vice-presidente Emília Cerdeira, que deu as boas-vindas a todos e desejou um excelente ano a toda a comunidade educativa arcoense. Para a Câmara Municipal, a oferta educativa no âmbito do ensino profissional prepara os jovens para a integração no mercado de trabalho, alargando as possibilidades de aprendizagem e permitindo a fixação de pessoas no concelho. A sessão contou com a presença da diretora pedagógica da EPRA Lima, Cândida Silva, e da diretora financeira Maria João Vassalo. O município deseja a todos um excelente ano letivo 2026-2027.
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3: Arcos pela Lente 4, com cerca de 500 fotografias a concurso. O concurso Arcos pela Lente 4, promovido pelo município de Arcos de Valdevez, recebeu 493 fotografias de 169 concorrentes na edição deste ano. O número representa uma forte adesão à iniciativa que pretende promover o território pelo olhar mágico de quem gosta de fotografia, realçando as paisagens, o património e as gentes. Em comparação com a edição anterior, verificou-se um aumento de 40 participantes e mais 127 fotografias submetidas. Os resultados da edição 2026 serão conhecidos em breve.
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3: Fica por aqui este bloco informativo na Rádio Valdevez. Estou de regresso para outros blocos de informação com a mais ouvida do Alto Minho.
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